habitados em Angola transmite a emissora oficial. A onda média é 276,337 metros, onde curta 30, 40 e 60 metros.